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Eu busquei por uma quase uma rainha batalha.